ideia que eu possa fazer pra você. Nada pra vender, nada de novo. Bebê, que eu possa fazer pra você? Nesse mundo tão vazio de solidão universal.